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0: bom saber que você tá na companhia certa comigo, Nando Pinheiro, a partir de agora tocando o que há de melhor das bandas do Sul, com o programa Bandas e Companhia. Aumenta o volume, porque a partir de agora o sucesso não para.
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Aí, moçada, obrigado. Agora sim.

0: aí, tá gostando da nossa programação? Espero que sim, ó. Daqui a pouco eu estou de volta com mais Bandas e Companhia. Não saia daí! 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
4: 10 horas e 48 minutos.
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0: Bandas e Companhia, tocando o que há de melhor pra você. De volta aqui, Nando Pinheiro. Vem que tem músicas de bandas, vem que tem as melhores da regionalidade do sul do Brasil. Bandas e Companhia, vamos conferir as próximas músicas.

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0: curtindo a nossa programação Bandas e Companhia com a apresentação de Nando Pinheiro. Deixa eu tomar uma aguinha ali, é coisa rápida. Daqui a pouco eu volto trazendo só as melhores. 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

pra você. De volta aqui, Nando Pinheiro. Vem que tem músicas de bandas, vem que tem as melhores da regionalidade do sul do Brasil. Bandas e Companhia, vamos conferir as próximas músicas. 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

0: E aí, tá gostando da nossa programação? Espero que sim, ó. Daqui a pouco eu estou de volta com mais Bandas e Companhia. Não saia daí! 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

0: E aí, tá gostando da nossa programação? Espero que sim, ó. Daqui a pouco eu estou de volta com mais Bandas e Companhia. Não saia daí! 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

E aí, tá gostando da nossa programação? Espero que sim, ó. Daqui a pouco eu estou de volta com mais Bandas e Companhia. Não saia daí! 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
1: Opa, de volta aqui com Nando Pinheiro. No programa que você já sabe, já conhece, curte. Bandas e Companhia, porque aqui a música não para.

0: Ah, o refrão é fácil, né?
1: Tá mais na cara que barba. 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Enquanto
0: eu
1: já tô voltando. 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
0: Quê?
1: Meu radar.
0: E aí?
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0: eu
1: já.
0: Palmas pra vocês, Fortão!
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4: Somente as melhores. Fica ligado que daqui a pouco eu volto com muito mais sucessos aqui. Banda e Companhia.
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7: 11:56.
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4: Curtindo a nossa programação, ouvindo o que há de melhor no Bandas e Companhia. Nessa volta, nós temos mais sucessos. Confira aí.
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1: Meia-noite em ponto.
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5: Chegamos com mais um Love Music. As canções mais apaixonadas do rádio a partir de agora. São 2 horas de amor e romantismo no ar. Sejam bem-vindos ao Love Music.
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0: foi mais um bloco do Love Music. Voltamos já.
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0: De volta com Love Music, as canções que tocam o seu coração.
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1: Esse foi mais um bloco do Love Music. Voltamos já.
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4: Meia-noite e 34 minutos.
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1: 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Que bom ter a sua companhia. Vem que tem mais aqui no Love Music.
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1: Love Music volta depois do intervalo. Não mude de frequência, depois do intervalo tem mais.
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1: De volta com o Love Music, as canções que tocam o seu coração.
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2: Voltaremos em instante com mais Love Music.
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4: Uma hora e 13 minutos.
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2: Love Music de volta no seu rádio. Trago mais uma super sequência pra você.
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2: Love Music de volta no seu rádio. Trago mais uma super sequência pra você.
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1: 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Que pena, gente! Estamos chegando ao fim de mais um Love Music. Beijos e até a próxima edição.
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3: Uma hora e 49 minutos.
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0: mais, já tô chegando aqui na quinta. Você tá bem, é?
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0: Ah, bom dia, lindona. Ô, amigão, como é que tá? Tudo beleza? Obrigado pelo carinho, viu? O prazer é todo meu, sou o Joel Cabral. Ó, que cheirinho bom já de quinta-feira. Já dá pra perceber o cheirinho do final de semana também, né? Tá no trabalho, tá em casa, tá de boa descansando. Não importa o que você esteja fazendo, só agradeço a sua presença por aqui, viu? Ah, e eu quero ser participando com a gente. Como? Te falo, passa lá no meu @ Joel Cabral Voz. É no meu Instagram, me conta de onde você tá me ouvindo e depois eu te mando um abraço por aqui. Combinado? Bora começar nossa festa? Ah, vem com a gente que quintou!
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0: Abrindo madrugada de hoje, Rio Negro e Solimões. Divergência é só ter uma DR. Funciona? Ó.

nada, Hugo e Guilherme, metade de mim, eita, um quarto quase. Antes, Murilo Huff, Saudade Estranha, Yasmin Santos com Apenas um Sorriso e ainda Rio Negro e Solimões, Divergência. Continua aqui, ó, ó.

0: gente, aqui é o Joel Cabral. Ó, você tá ouvindo o programa Madrugada com Você. 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

César e Paulinho e Bruno e Marrone, cancela esta data. Que história, gente. Não faça com outro que não quer que façam com você, né? Isso você colhe depois.

Madrugada, Maiara e Maraísa e Marília Mendonça, não sei o que lá. Antes teve Guilherme, Minuto e Panda, eu duvido. Chitão e Choró com Chuva e César e Paulinho e Bruno e Marrone. Cancela essa data, vem cá junto. Ó, ó.

madrugada, hein? Leandro, Romário e Ícaro e o Gilmar, Corações Egoístas, fechando a primeira hora. Antes de Paulo e Paulino Chorar de Soluçar. E ainda PPA com Diego e Vitor Hugo, Carmé de Chocolate. Bora voltar daqui a pouquinho? Tem um intervalo, mas você vai cantar juntinho já já com a Yasmin Santos, com o Ralph. Vai ter Matheus e Cauã e Lauana Prado, até o Guilherme e o Santiago.

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2: Que legal que você continua por aqui. Ó, ó.
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2: Mais uma hora tá começando com César e Paulinho. Prefiro a saudade. Ó, que modão no

Henrique e Juliano, Paraíso em Casa, é moda. Teve antes Rio Negro e Solimões e Country Beat. Apaixona muita gente. Guilherme e Santiago, Eu Não Te Amei à Toa. E César e Paulinho, Prefiro a Saudade. Aqui segue, tá? Ó. Oh.

sua quinta, Matheus e Cauã e Lauana Prado, admita, senhor. Antes teve o Ralf com Travesseiros Esquecidos. Você ouviu também João Lucas Freitas e Kleber e Cauã, Preso ao Seu Beijo. Daqui a pouquinho tamo de volta, hein? Ó, com quem você vai cantar? Zé Neto e Cristiano, Gustavo Mioto, com Bruno e Marrone.

0: 3:16.
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3: Epa, você viu que foi rápido, né?
2: Com as melhores músicas na sua melhor companhia.
3: Continua aqui só pra você.
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3: Gustavo Lima chegando com esse modão no Madrugada. Bala alojada. Que momento, que história, né?

0: No Madrugada, Bruno e Marrone, não posso evitar, Everson. Antes teve PPA com Diego e Vitor Hugo, Carmé de Chocolate. O João Bosco e o Vinícius com Quase Recaída. E Gustavo Lima, Bala Alojada, que segue pra você, tá?
1: Ó. 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
2: Banda Guilherme Pessoa, isso aqui, ó.

com você, Ana Castela. É que eu não te esqueci, fechando essa hora. Antes, Zé Neto e Cristiano, Barulho do Foguete. E ainda Ed Brito e Samuel, Toda Mulher. Daqui a pouquinho, na próxima hora, você continua com a gente, né? Então se prepare. Você vai cantar com Daniel e João Neto e Frederico. Vai ter Eduardo Costa, a Maiara e a Mara.

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1: Três horas e 44 minutos.

0: Opa, tudo bem, né? Já estamos de volta aqui, começando mais uma hora no Madrugada. Uau, muita gente passando aqui no arroba Joel Cabral Voz do meu Instagram participando. Ô, Vanessa, obrigado, mulher. Tá curtindo a gente em Minas Gerais, não é? O João Paulo também tá ouvindo. Fala, Janilson, como é que tá aí, rapaz? A Mariana também tá curtindo a gente. Essa tá no Paraná. Obrigado pela sua participação, viu? Você quer participar também? Sério? Passa lá então no arroba Joel Cabral Voz no meu Instagram e me conta de qual cidade você tá me ouvindo. Depois eu te mando um abraço aqui. Combinado? Bora nessa hora? Vem, vem.
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0: Chegando com o João Neto e Frederico. Por que foi te amar assim? Que modão, gente.

0: Costa no Madrugada, namorando seu sorriso. Ei, que momento bom, né? Antes, Emílio e Eduardo, Barulho da Buzina. Marcos e Belucci com João Gomes, Saudade Digitando. E Daniel com João Neto e Frederico, Porque Fui Te Amar Assim. Continua aqui, ó, ó.
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madrugada boa, Júnior Marques, Ilusão de Amor. Teve antes Maiara e Maraísa, Vai Lá. E ainda Maurício e Eduardo, Solteira no Mundo. Daqui a pouquinho, após o intervalo, tchananana, você vai cantar com César e Paulinho e Leonardo. Vai ter Edson e Hudson, Ana Castela com a Simone Mendes.

continua pra você. Ana Castela e Simone Mendes, Não Vai Ter Nunca. Que história, gente.

sua madrugada aqui, versão do Edson e Hudson. Love Hurts. Teve antes Rio Negro e Solimões com o Country Beat. Apaixona muita gente. Gustavo Mioto com Sofrimento Antecipado. E Ana Castela e Simone Mendes. Não Vai Ter Nunca. Segue aqui pra você. Boa quinta, tá?

Madrugada boa, fechando essa hora, Tiãozinho e Alessandro com De Paulo e Paulinho, Amor de Trem. Antes, César e Paulinho e Leonardo, Eu Juro. E os Bonifácios com a Thaíra e Alexandre. Deus me deu esse lugar. Continua com a gente. Vai começar mais uma hora daqui a pouquinho após o intervalo, viu? Você vai cantar com o Jorge Matheus, com o Ralph, com...

0: continua por aqui, ó. Vem, vem.
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0: Gustavo Lima, com Bala Alojada no Madrugada. O Heitor gosta demais dessa música. Disse que tá vivendo algo parecido. Ó.

Abraça-me! Teve antes Rio Negro e Solimões, Emílio e Eduardo sonhando com você, Diego e Vitor Hugo com Bem Mais Que Eu e ainda Gustavo Lima, Bala Alojada, fica junto! Dia bom!

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1: Vamos chegando com Deus no comando. O abração aqui do Roberto.
0: E o Uta bem gostoso do Meirinho. Começa o programa Roberto e Meirinho pra todo o Brasil e fora dele também. É eu, bem! A festa da música sertaneja, a cultura de um país cantada e contada aqui pra você. E como o relógio que atrasa não adianta, aqui você pede e a gente canta. Agora é pra valer.
1: E a composição?
0: A composição é do nosso querido primo, saudoso Miguel Tonoli. Aguenta, coração! Programa Roberto e Meirinho!
1: Olá.

0: Então, essa foi especialmente pro nosso querido Marcos Tonoli e toda a sua linda família lá em São José do Rio Preto. Família Tonoli, um grande abraço aqui dos primos Roberto e Meirinho. É o programa Roberto e Meirinho, a festa da música sertaneja.
1: É hora da piada.
2: Compadre, chega pra cá, deixa eu te contar uma novidade.
3: Fala, compadre.
2: Tô cantando.
3: Você tá cantando?
2: Virei cantor agora.
3: Você aceita pedido?
2: Aceito, pode pedir.
3: Não canta não, compadre, pelo amor de Deus.
2: Jesus!
0: Olha, nós não vimos ele ainda, né, Bodão? Aguenta, coração! Programa Roberto e Meirinho é

0: Você ouviu aqui no programa Roberto e Meirinho, os eternos gargantas de ouro do Brasil, Milionário e José Rico cantando a música A Carta, composição do Álvaro Sock e do Cláudio Mota.
1: Alô, meus amigos de todo o Brasil, aqui é o Mato Grosso, da dupla Mato Grosso e Matias. Eu quero dizer para vocês que eu estarei participando do programa de Roberto e Meirinho. Meus amigos, dupla fantástica. Estaremos juntos, gente. Até lá. Um abraço do Mato Grosso. Costuma com nós.

0: Meirinho, nossos amigos Mato Grosso e Matias, cantando a música Foi Pensando em Você, uma composição do Carlos Cola e do Francisco Roque. Não saia daí, nós voltamos já já, né, Bodão?
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0: Demo! É o programa Roberto e Meirinho pra todo o Brasil e fora dele também. É eu, bem! A festa da música sertaneja cantada e contada aqui no seu rádio. Chegamos na mix do programa Roberto Meirinho, quando Roberto Meirinho cantam músicas gravadas por outros intérpretes e vice-versa. E hoje estamos cantando junto com eles, Bodão, João Mineiro e Marciano e Roberto Meirinho cantando Ainda Ontem Chorei de Saudade, uma composição do nosso amigo Moacir Franco. Aguenta, coração! Programa Roberto Meirinho!
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0: programa Roberto e Meirinho, o trio mais famoso do Brasil. O trio Parada Dura cantando Barco de Papel, uma composição do Reinaldo Queiroz.
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0: Novo sucesso! O Brasil inteiro cantando É Pai Pum! Em todas as plataformas digitais e aqui na sua rádio preferida. É Pai Pum! E a moda você ouve aqui, daqui a pouquinho.
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0: Olha aí, já está aqui na emissora e em nosso canal do YouTube o mais novo lançamento de Roberto e Meirinho. A música Minha Paixão. Mais uma dor de cotovelo para quem tá apaixonado e gosta de molhar pescoço. Peça aqui na sua rádio preferida a música Minha Paixão com Roberto e Meirinho.
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0: E os amigos que não param de chegar aqui no programa Roberto e Meirinho, mais um amigo cantando bonito. Ele que liderou a audiência do Brasil no especial sertanejo por muitos anos, nosso querido Marcelo Costa. Uai, uma composição dele, Rômulo Marinho. Aguenta, coração, programa Roberto e Meirinho é só modão.
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0: Voltemos! É o programa Roberto e Meirinho pra todo o Brasil e fora dele também. É eu, bem! A festa da música sertaneja aqui no seu rádio. Olha, gente, muito obrigado pela audiência maravilhosa. As rádios que tá aumentando a abrangência, bodão!
1: Oh, que beleza!
0: E chegando novas rádios parceiras, o nosso muito obrigado. E vamos de música! Chegando aí, como aqui você pede, a gente canta, porque relógio que atrasa não adianta. Essa é do Roberto do Maracaí, a composição. Que música que é, bodão?
1: É Lágrimas!
0: Aguenta, coração! Programa Roberto e Meirinho!
1: Soma!

Oi, gente, tudo bem com vocês? Um grande abraço do Edson, da dupla Edson e Hudson. Tô passando por aqui para dizer que nós estamos nesse programaço dos nossos irmãos Roberto e Meirinho pro Brasil e pro mundo inteiro, tá bom? Curtam sem moderação. Ihu! Vai, Roberto! Vai, Meirinho!

0: Vocês ouviram aqui no programa Roberto e Meirinho, nossos amigos, nossos irmãos, Edson e Hudson, cantando a música é amor demais mesmo, Bodão! Uma composição do Edson, do Henrique Marques e do Renato. É o programa Roberto e Meirinho, a festa da música sertaneja!
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0: Olha aí, já está aqui na emissora e em nosso canal do YouTube o mais novo lançamento de Roberto Meirinho. A música Minha Paixão. Mais uma dor de cotovelo para quem está apaixonado e gosta de molhar pescoço. Peça aqui na sua rádio preferida a música Minha Paixão com Roberto Meirinho.
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0: E olha quem voltou aí pra deixar um super recado no programa Roberto Meirinho. Fala aí, cavalo velho!
2: Ô, Roberto Meirinho, prazerzão estar aqui no programa, rapaz. Tô vendo você fazer um programa aqui hoje. Hoje eu só tô olhando você, viu? Tá bom? Mas olha, para esse programa que é bom demais para todo o Brasil, né? Conversei essa semana com o Marcelo Costa, né? Todo mundo de folga, em casa. Conversei com o Marcelo Teodoro. O Marcelo tá fazendo um montão de live aí pelo Brasil todo. O Teodoro Sampaio, toda essa turma, né? O Samuel Gonçalves. Eu tô botando as prós em dia, né? Porque eu pego todo mundo em casa, tá bom? Um abração, viu? Viu? Vou ficar aqui acompanhando você, tá? Vou ficar aqui vendo você trabalhar, tá bom? Sei o Ninão. Ó, o Ninão tá só no café preto, você viu?
0: Valeu, cavalo velho! Esperamos você de volta aqui no programa Roberto Meirinho, hein? Um abraço também pra todo o pessoal aí de Santa Catarina. E vem aí pra cantar pra gente agora, bodão! Ele, Marcelo Aguiar! Não dá pra fazer amor sem ter você. Um grande sucesso, autoria do Zezé de Camargo. Aguenta, coração! Programa Roberto Meirinho é só modão!

0: pra ficar sem ouvir o programa Roberto e Meirinho. Por isso que você vai continuar aqui na mesma sintonia. Muito mais música pra você. É o programa Roberto e Meirinho. Daqui a pouco nós volta, né, Bodão?
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0: Voltemos, Brasil! Oba! E fala dele também, é o programa Roberto e Meirinho.

0: Aqui no programa Roberto e Meirinho. Roberto e Meirinho cantando Vamos Lá Pra Ver, uma composição do Antônio Barros.
1: A caminho do sucesso.

0: caminho do sucesso, Elcio Tomazini e Valdir, cantando a música Lágrimas, composição do Roberto e do Maracaí. Guardem bem esse nome, hein? Elcio Tomazini e Valdir, o irmão do Marrone, isso mesmo, a caminho do sucesso.
1: Quero mandar um abraço aqui, Bodão, para o Fabião de Pirassununga, para o Altemir de Foz do Iguaçu, o Roque Prata, o Ney Paulo de São José do Rio Pardo, o Adilson lá de Leme, grande Joel, Joel Vargas de Santa Catarina, o Chaporã Locutor, o Eric lá da página do Instagram, Sertanejo Sem Modinha, o Antenor Cigano de Bonópolis, o Dr. Marcos, a Maria José, ô oh, Maria José, fala, tá recuperado, hein? Fernando Bianchi, um grande abraço pra você, o Dutra de Passiguara, não perde um programa, o Dutra de São José dos Campos, não perde um programa também, o Arthur Flávio de Itacaratu, o Gama lá de São Joaquim da Barra e o Luiz Einar, o nosso eterno carinho de Roberto e Meirinho pra vocês!
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3: Fala, compadre.
4: Casal de velhinho conversando, aliás, conversando não, reclamando, né? Porque a velha tá lá na sala mexendo com o crochêzinho dela e vem o velho de lá pra cá, na bengala, na gimura, tudo entrevado.
5: Ai, minha velha, ai, minha velha.
3: É nós dois amanhã.
4: Ela virou pra ele e falou, que foi, velho? Que gimura é essa? E ele sentando no sofá foi falando,
5: ai, velho, eu tô morto.
4: Ela olhou pra ele e falou, não, e pelo cheiro faz é tempo, né?
6: Jesus!
7: Deu um cantão.
0: É o programa Roberto e Meirinho, a festa da música sertaneja. Opa! Você que tá com o violão na mão ou não, cante uma canção que a gente mostra pro povão. Mas tem que ser uma música do Roberto e Meirinho. Vamos ouvir quem tá cantando a música do Roberto e Meirinho hoje?
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0: Não tem jeito.
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0: Tá certo, tá certo. Viva a vida. Nisso eu concordo com você. Mas tem que ser uma música do Roberto e Meirinho.
9: Ok, ok. Houve um equívoco aí.
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11: Se perceber os sintomas, um médico deveria ser consultado. Não use medicamento, caso suspeito de dengue.
0: Não é dengue não, eles são teimosos mesmo. Mas tem mais amigas aí pra cantar a música do Roberto Meirinho. Vamos ouvir?

0: Gezelena lá de Araguari. Nosso muito obrigado e faça como elas. Você que tá com o violão na mão, cante uma canção que a gente mostra pro povão. Mas tem que ser o modão de Roberto e Meirinho, hein? É o programa Roberto e Meirinho, a festa da música sertaneja.
1: O povo gosta. Quando chega sábado, o pessoal liga o rádio cedinho. Cadê o Roberto e Meirinho? 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Claro, o que, que é isso? Combinado. Beleza. Santa Vitória, Minas Gerais, escutando Roberto e Meirinho, é eu bem.
2: Oi, minha gente amiga, eu sou o comunicador Dimas Portela, da Rádio Cultura FM 30.000, Fernandópolis, e da Rádio Grandes Lagos FM, na cidade de Cardoso. Tô passando por aqui para deixar um abraço super especial para os meus amigos Roberto e Meirinho, sucesso sempre crescente, a dupla orgulho do Brasil.
3: Alô, amigos do programa Roberto e Meirinho. Aqui quem fala é o Teodoro, da dupla Teodoro e Sampaio. Alô, Roberto. Alô, Meirinho. Manda mais uma moda boa pra todo mundo aí.
0: É o programa Roberto e Meirinho, na hora do fuzuê!

0: Aqui no programa Roberto e Meirinho, na hora do Fuzuê, nossos amigos Teodoro e Sampaio cantando a música É Mentira Dela. Mulher, não mente, uai. Uma composição do Jovelino Lopes e dele, do Teodoro. Mas agora nós vamos tomar uma aguinha, né, Bodão?
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0: Conquistar o coração de uma mulher, Bodão, a primeira coisa que o caboclo tem que fazer é curtir o programa Roberto Meirinho, bem do ladinho dela. E aproveitando que nós estamos aqui no quadro Em Mulher, que a gente fala da mulher brasileira, da mulher sertaneja, eu queria deixar um abraço especial pra minha tia Vera, pra Dina, minha tia Dina, e pra minha mãe, Maria do Carmo, que tá lá em Itacaratu, com o ouvido bem pertinho do rádio, curtindo o quadro Em Mulher do programa Roberto Meirinho, onde desfilam as grandes vozes femininas da música sertaneja. E começamos hoje em grande estilo, com elas, Irmãs Barbosa, a música Caminheiro, uma autoria do Jaque. Aguenta, coração, no quadro Em Mulher do programa Roberto Meirinho.
1: Um beijo pra você da Edna.
2: Um super beijo pra vocês, seus ouvintes da Dinal Prazerão, tá aqui com vocês.
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Olá, meus queridos, Roberto e Meirinho, é um prazer estar aqui com vocês em todas as rádios e aproveito para pedir para todos os seus ouvintes, os nossos fãs, ouvirem essa música, ok?

0: programa Roberto Meirinho. Ela que já tem data marcada aqui numa super entrevista no programa Roberto Meirinho, nossa querida Roberta Miranda, cantando a música Rei dos Reis, uma composição dela mesma. E como compõe, hein?
1: Daqui a pouco você vai ouvir.

0: Novo sucesso! O Brasil inteiro cantando É Pai Pum! Em todas as plataformas digitais e aqui na sua rádio preferida. É Pai Pum! E a moda você ouve aqui, daqui a pouquinho.
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3: O cara tava meio perturbado, foi lá no psiquiatra. O psiquiatra falou pra ele, falou, meu filho, eu vou te ensinar uma técnica de repetição, autossugestão. Senta aí e fala assim, eu tô curado, eu tô curado, eu tô curado, três vezes. Aí ele fez, eu tô curado, eu tô curado, eu tô curado. Ótimo. Quanto que é, doutora, a consulta? R$800. Doutora, agora o senhor vai usar a mesma técnica que o senhor passou pra mim. É. Eu já recebi, eu já recebi, eu já recebi.
0: É o programa Roberto Meirinho, a festa da música sertaneja, uma festa que não se acaba, ainda mais aqui no Quadra Mulher, onde desfilam as grandes vozes femininas da música sertaneja. E falando em grandes vozes femininas, olha quem tá chegando aqui no programa Roberto Meirinho.
4: Oi gente, eu sou a cantora e a compositora Fátima Leão, eu quero dizer que é uma alegria muito grande poder participar do programa de rádio do Roberto Meirinho. Tô junto com vocês, obrigada sempre pela força, pelo carinho, gente, beijão.
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0: Programa Roberto Menino no quadro em Mulher. Nossa amiga Fátima Leão, que já tem data marcada aqui numa super entrevista, cantando a música Pecado de Amor, uma composição do Guto, do Nando, do Jonathan Félix. Fica por aí, não saia daí não, que nós já volta já.
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0: Cortemos! É o programa Roberto e Meirinho pra todo o Brasil e fora dele também. É eu, bem!
4: Deixa eu atender aqui, peraí.
0: Alô? Alô?
5: Meri, da peste!
0: Ixi! Oi, meu amor, que saudade!
5: Tá bom, meu amor, eu te amo, viu?
0: Eu também te amo!
5: Amor, quem amor é esse?
0: Doida!
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0: Novo sucesso! O Brasil inteiro cantando É Pai Pum! Em todas as plataformas digitais e aqui na sua rádio preferida. É Pai Pum! A partir de 27 de março, o clipe e a moda você ouve aqui, daqui a pouquinho.
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3: E o sucesso aqui não para, com os Monarcas, cantando a música de Chão Batido, uma autoria do João Alberto Preto, do Martim Agnello e do Pedro Neves.
4: Alô, Patrícia! Aqui nesse programa só

0: Kelvin Araújo cantando a música Sofrendo a Moda Antiga, um modão chonado que vem conquistando o Brasil. Composição do Arthur Castro, do Cauã Rodrigues, do Flávio Corel e da Vanessa Rezende. Guardem bem esse nome, hein? Kelvin Araújo cantando a música Sofrendo a Moda Antiga, a caminho do sucesso.
1: Meus amigos Roberto e Merima, aqui quem fala é o Caju.
2: E aqui quem fala é o Castanha. A dupla Caju e Castanha também está com nossos amigos Roberto e Merinho. Vou até balançar o chucalho para esses dois.
1: E eu também, ó. Roberto e Merinho.
2: Programaço. Oxi. Esses caras são bons demais.
1: De primeira.
2: Não é verdade?
1: Com certeza. Um abraço do Caju.
2: E outro abraço do Castanha.
1: Valeu, Roberto.
2: Valeu, Merinho.
1: É isso aí.

0: Aí foram os reis da embolada, nossos amigos, nossos irmãos Caju e Castanha, cantando a música Amor e Saudade, uma composição de Dejinha de Monteiro.
1: Deixa eu tomar um pouquinho de café? Pode?
0: Boa ideia, vamos tomar um cafezinho, Bodão?
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0: Programa das equações peripopéticas do livro das Três Culturais. O programa Roberto Meirinho tá pra todo o Brasil e fora dele também. É eu, bem!
2: É só alegria porque tristeza não paga dívida.
0: O programa Roberto e Meirinho, a festa da música sertaneja está...
2: Olha o telefone.
0: Deixa eu atender aqui, peraí. Alô? Alô?
6: Merife da Peste!
0: Oi, mulher! Saudade do C!
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0: Você acabou de ouvir aqui no programa Roberto Meirinho o lançamento. A música é Pai Pum, composição do Roberto e do Etevaldo Viana. A música que vem conquistando o Brasil, já disponível em todas as plataformas digitais e aqui na sua rádio preferida. É Pai Pum, o novo sucesso de Roberto e Meirinho.
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0: O eterno carinho de Roberto Meirinho pra você que deixa suas mensagens nas redes sociais, que pede a nossa música na sua rádio preferida, que ouve o programa Roberto Meirinho. O nosso eterno carinho pros amigos de Monte Carmelo, Distreito, Jardim Alegre, Criciúma. Nossos amigos também de Santana do Itararé, no Paraná. O pessoal de Casca, Rio Grande do Sul, todo dia sintonizado no programa Roberto Meirinho. Os amigos também de Adamantina, Adamantina, Imbituba. O pessoal de Imbituba, Delmiro Gouveia, há 7 anos curtindo o programa Roberto Meirinho. Nossos amigos de Trombas, de Barro Alto, de Nova Laranjeiras, de Salgado Filho, de Coronel Martins, de Anitta Garibaldi, de Ivaí, de Candói, de Mirante, de União de Minas, de Suzano, de Mogi, de Poá. Nossos amigos também de Araguari, de Siqueira Campos. Nossos amigos de Natércia, de Palma Sola, de Lagoas do Maranhão, da Lagoa da Confusão. E os amigos de São João, no Paraná, Arenópolis, no Mato Grosso, Senhora de Oliveira, em Minas Gerais, Iracemi, em Santa Catarina. Nossos amigos de Alta Floresta do Oeste, em Rondônia. Nossos amigos também de Pacaembu, de Embaúba, de São Paulo. Olha aí o pessoal de São Paulo curtindo o programa Roberto Meirinho. Torres de Pedra, em São Paulo também. Nossos amigos de Anicuns, de São José do Rio Preto, todo dia curtindo o programa Roberto Meirinho. Os amigos de Serranópolis, de Carneirinho, de Barbacena, de São Joaquim da Barra, de Palmital, de Tubiara. Nossos amigos também de Sacramento, de Badiba City, de Itajaí, de São José do Cerrito. Nossos amigos também de Tubiara, que não perdem o programa Roberto Meirinho, em Vargem Grande Paulista, hein? Os nossos amigos também de Joinville, de Brumado, na Bahia, de Rio Pardo de Minas, de Colina, o São Miguel do Guaporé, nossos amigos de Laurentino, de Major Gersino, de Tucumã, de Rio Pardo de Minas, o nosso eterno carinho pra vocês!
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0: E na cultura musical do nosso país, vamos lá pro Sul, Modão, curtiu Modão?
2: Vamos lá.
0: Vem aí os Tchê Garotos cantando Andei, Sonhei.
2: E a composição?
0: É deles, Luiz Cláudio e do Sandro Coelho. Aguenta coração, no programa Roberto e Meirinho.
2: É só Modão.

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1: Um patinho, um caboclo era tão puxa-saco do deputado, mas tão puxa-saco, daqueles que, nossa senhora, parava ele se ele fosse carrinho. Aí o deputado chamou ele, vamos matar passarinho? Falou, vamos. Chegou lá, o deputado apontou num passarinho assim, uns 2 metros de distância, e atirou, pum, errou. Aí o passarinho saiu voando, o puxa-saco falou, gente do céu, é a primeira vez que eu vejo um passarinho morto sair voando.
2: Mas tem muito, né, Maduro?
0: Isso.
2: Passarinho.
0: Puxa saco e capim e formiga tem tudo quanto é lugar.
2: É o programa Roberto Meirinho, a festa da música sertaneja.
0: É eu, bem. Quem vem aí?
2: Tá chegando pra cantar agora o rei do Baião, Luiz Gonzaga, a música...
0: Opa!
2: Boiadeiro!
0: E beleza, e a composição?
2: A composição, Bodão, é do Clécio Caldas e do Arnaldo Cavalcante. É o programa Roberto Meirinho, aqui aguenta, coração!

0: por aqui. A audiência tá lá em cima. O programa Roberto Meirinho volta já já.
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0: Porque no Brasil! É o programa Roberto e Meirinho pra todo o Brasil!
4: Brasil!
0: E fora dele também! É eu, bem! A história da música sertaneja cantada e contada aqui no seu rádio. E agora chegamos no momento mais esperado do programa.
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0: Para refletir.
1: Talvez você não tenha a vida que sonhou, mas provavelmente possui a vida que muitos sonham. Seja grato por isso.
2: Já vou ficar com saudade de vocês. Meus amigos, fiquem com Deus, porque graças a Ele a vida continua. Um abração aqui do Roberto.
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0: Obrigado, minha turma.
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0: Simone Mendes.
1: Marcos Belotti, obrigada.
2: Obrigado demais.
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0: Boa, rapaz!
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0: São 9:03, 9:03, muito, muito bom dia. Estamos iniciando mais um programa, Domingo Gaudério, aqui nas Ondas Amigas da 87.5 FM, Polska FM, com a melhor programação do seu rádio. É aí, a melhor música gaúcha, a melhor música fandangueira. Hoje, dia 9/8/2026, dia dos pais, né? Papais aí, feliz dia dos pais a todos os pais ali que estão nesse mundo afora, né? Aquele abraço aí carinhoso, programa Domingo Gaudério a todos os pais. Temos a temperatura aí na casa dos 7 graus, a máxima aí para chegar a 15 hoje. A temperatura máxima para hoje, domingo. Sol com muitas nuvens durante o dia, período de céu nublado à noite com muitas nuvens. Não tem possibilidade de chuva, pelo menos não está marcando. Temos o sol nascendo às 7:04, se pondo às 18:02. A umidade relativa do ar está em 100%, a lua é minguante. Já não está passando em toda a previsão do tempo. Notícias, informações aí também do Correio do Povo. Vamos estar passando também aí todas informações aí desta semana, né? A semana aí é para ser chuvosa, né? Não tem chuva hoje e amanhã, mas depois começa a chuva de novo, né? Mas então vou passar a previsão do tempo completinha para você para a semana toda. Já vão estar passando aí a previsão do tempo aí na nossa programação. Vamos iniciando, abrindo o nosso domingão, enquanto nós vamos mateando aí um bom chimarrão da ervateira Erva Boa, melhor chimarrão aí no seu dia a dia, né? 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É o nosso apoiador cultural aqui no Domingão Gaudério, que está iniciando aí no seu lado. Fique junto, vamos ficar juntinho hoje até as 10h40, né? Até as 10h40, vamos fazer a programação juntinhos com vocês aqui no Domingão. Mandando aquele abraço pro Leandro, né? Bom dia, feliz dia dos pais aí, a todos os papais também, né? Abraço, Leandro, obrigado aí pela companhia, o Sábio Carlos Gomes. Também temos o nosso grande amigo Lucas Ney Pechansky. Bom dia, Gendobre, amigo locutor. Abraço, estou assistindo aqui do Lajado Valerino Centenário. Feliz e abençoado dia do... Feliz e abençoado domingo e dia dos pais. A todos os papais, né, Lucas? Abraço aí. Obrigado pela companhia. Um forte abraço a todo o pessoal aí que nos seguindo, nos acompanhando através aí do Facebook da Rádio Polska, na página Rádio Polska FM. Vamos abrindo então com ele, com o saudoso Teixeirinha, o Domingão Gaudério aqui nas Ondas Amigas da Melhor.
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0: 9 horas mais 18 minutinhos, 9 com 18, muito bom dia, bom dia, bom dia, bom dia você que está chegando através aí das ondas amigas da 87.5, bom dia, abençoado domingo a todos nós, abraço Isabel Zelagrafsky, muito obrigado pela companhia, Jorginho, bom dia, muito bom dia, um feliz dia dos pais para todos os pais do mundo, forte abraço, abraço Jorginho, feliz dia dos pais aí, obrigado pela companhia, bom dia, saindo de Porto aí para Erechim, na escuta, abraço, abraço Montini, boa viagem de volta, né, de volta para Erechim, muito boa viagem aí, pessoal que está nos acompanhando também, São Montini aí, muito obrigado pelo carinho. Vamos trazendo mais música aí na sequência da nossa programação fandangueira.
1: 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Pais e filhos. Dois guri que eu gosto demais. Cristiano Quevedo, Erlon Pericles, cantando o amor. De pai para filho.

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1: Que alegria, compadre, cantar com o nosso ídolo, o gaúcho da fronteira, a voz dos filhos.

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2: 9:26, 9:26, muito bom dia. Você que está nos acompanhando através aí das ondas amigas da 87.5 FM, Ponsca FM, com a melhor programação do seu rádio. Hoje é dos pais, né? Então aproveita aí você que está na sua casa. Dá aquele abraço, né? Dá aquele abraço forte aí no seu pai ainda. Aproveita, né? Aproveita aí. Agradeça aí seu papai ainda, né? Agradeça de carinho. Que ainda merece, né? Seu pai merece aí que criou você, né? Então aproveita aí, dá aquele abraço carinhoso. Presente é de menos. Seu abraço aí vale muito mais do que o presente, né? Presente aí é confuso, né? É com carinho, né? Mas ele gosta também aí daquele abraço, né? O abraço que você dá aí vale mais, muito mais do que o presente. Então aproveita aí, dá aquele abraço nele. Diz que ainda você ama, né? Ama muito ainda seu pai, né? Aproveita aí, porque a vida é um sopro, né? Aproveita e diga aí que você não tá vivo ainda, que depois que partiu dessa pra outra, não tem o que você dizer, nem chorar, né? Porque não vai resolver nada, né? Então, vai lá, né? Aproveita aí. Levante da cama, né? Levanta a cama lá, vai. É um feliz dia dos pais aí pro seu pai, né? Não adianta depois aí, só amanhã, né, vai acordar, vai dizer, vai lá, levanta aí da sua cama, né, chega de dormir, já tá na hora de acordar, né, já tá na hora, 9:30 já, né, então tá na hora de acordar e lá, desejar um feliz dia dos pais aí pro seu pai, né, então aproveita aí, levanta, vai lá, vai, seu rosto, né, enxuga seu rosto aí, vai lá, dá um abraço no seu pai aí, seu pai, no seu avô, né, então é isso aí, agrada muito aí o seu papai, né? Vou mandando um abraço aí também para todos os pais aqui da cidade de Áurea também, né? Aquele abraço especial aí, a mana aí, a Beth tá mandando pro Gilberto, né? Feliz dia dos pais aí a todos os papais, né? Então, aquele abraço especial. Vamos trazendo então Grupo Coriona, na sequência, Querência Amada.

São 9h35, 9h35. Vamos mandando aquele abraço especial aí para Cristina Julkowski Colassa. Bom dia, obrigado aí pela companhia. Obrigado aí pela companhia. Também vamos mandando aquele abraço aí para o Admilson Bombana. Bom dia, manda um feliz dia dos pais pro meu pai, Wilson Bombana, está dando aí abraço, Ademilson. Obrigado aí pela companhia, muito obrigado aí. Abraço está dado, mandado aí, né? Estamos mandando aquele abraço, então já tá dado abraço especial aí, então, seu pai. Vamos trazer mais música já na sequência, vamos trazer apoio cultural, mandando abraço para o Marcos Tum, que está sintonizado aqui na nossa programação. Marcos, abraço. Obrigado aí pela companhia, você que está nos acompanhando através aí da na live aí da página de Posca FM. Vai lá curtindo essa página, vai compartilhando também, né? Vai dando aquele like aí, vai curtindo, comentando e compartilhando aí através aí da página de Posca FM 87.5. Vamos trazendo música na sequência com ele, o Baita. Taca, né, pra cantar aqui nossa programação, o Domingão.

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Tá então, né? O Baitaca veio, pedido de um pai pra filho aqui na nossa programação. 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Vamos seguindo aí a nossa programação, já já vamos trazer mais apoio cultural aqui na sequência. Bom dia, aqui com tudo bem, estou ligado aí no programa Domingo Galdério. Se puder, roda uma música, sua escolha, para homenagear os pais, né? O meu esposo, o Cedir, e a todos os pais. Meu já foi, né? Do andar de cima, desejo um bom domingo a você e a todos os papais aí. Deus abençoe todos, obrigados. Vamos trazer uma música já já na sequência, na Gabriela. Abraço aí para todos os papais, nossos papais, né? Meu também já partiu, né? Deixando aí saudade, né? Vamos fazer o que? Faz parte da vida, né? Então já já vamos arrumar uma das buenas aí, oferecendo aí a todos os papais, né? Vamos trazendo agora Tibúrcio da Estância, socando canjica, tchê.

Faltando 6 minutinhos para as 10, 6 para as 10, muito bom dia, obrigado aí pela companhia, obrigado aí você que está nos acompanhando. Um abraço aí para a Cleonice Chinesque, bom dia, um feliz dia dos pais para todos os papais, né? Abraço aí, obrigado Cleonice, obrigado aí pela companhia, abraço a todos os pais que também estão aí na sintonia aqui da melhor programação do seu rádio. Domingão, Galdérico, o melhor da música gaúcha, o melhor da música tradicionalista. Vamos trazendo mais música, já já vamos trazendo aí previsão do tempo, notícias, também informações aí do Correio do Povo nesta manhã de domingo, né? Você que está nos acompanhando aqui através aí da Rádio Polska FM. Já já vamos estar trazendo notícias, informações também aqui da nossa programação fandangueira, né? Já já vamos estar trazendo aí. Vamos trazer para cantar José Mendes aqui na sequência.

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10 horas mais 7 minutinhos, 10:07, vamos mandando aquele abraço para Terezinha Xota, bom dia, feliz dia dos pais, abraço, obrigado aí a todos que estão nos acompanhando, vamos mandando aquele abraço especial também. Renato Tatas, bom dia, feliz dia dos pais, abraço, bom domingo, abraço Renato, feliz dia dos pais a todos os papais aí que estão nos acompanhando através aí da live no da página Rádio Polska FM. Vamos trazendo mais uma música na sequência, vamos trazer notícias e informações aí do Correio do Povo.

São 10 horas mais 18 minutinhos, 10 e 18. Vamos trazendo aí na sequência. Vamos trazendo previsão do tempo. Vamos trazendo previsão do tempo aí para esta semana. Tinha que dar uma saidinha rapidinho, mas já temos de volta, né? Já temos de volta aqui na nossa programação. Para amanhã, segundona, não temos previsão de chuva, pelo menos não tem. A mínima de 7, máxima 18. Terça-feira, quarta-feira, quinta-feira, sexta-feira, sábado, com chuva, semana inteira chuvoso. Pelo menos está marcando aí a previsão do tempo, as mínimas ficam na casa dos 11, 12 graus. A máxima aí para de quarta em diante que começa um pouco a aumentar a temperatura, chegando aí na sexta-feira 20, sábado com 21, domingo aí tá com 29, quase 30. Semana que vem, segunda-feira, terça-feira, então, na casa dos 30 graus aí, então, a temperatura, né? É, então, aí, dia 17, 18, vai estar de manhã 17, 18 e à tarde 30 graus a temperatura. Tem chuva nos dias 19 e 20, mas é pouca chuva, né? Então é essa a previsão do tempo aí, depois não temos chuva para frente. Mas são previsões, né? São previsões, não é dizer que vai chover. Mas essa semana aí, previsão de chuva toda semana. Não tem dia se não chove, somente amanhã, segunda-feira, que o tempo fica firme, né? Não tem previsão de chuva. Essa é previsão, né? Pode ser que mude a previsão à noite, né? Mas é assim, não temos chuva. Vamos ver o que nós temos de notícias, informações aí nesta manhã do Correio do Povo. Temperaturas, recordes e incêndio no hemisfério norte. Ondas de calor já provocam milhares de mortes e dezenas de milhares precisam sair de suas casas devido aos incêndios florestais. Colombianas que morreram na queda de helicóptero eram avó e mãe e filha. Vagas de trabalho. Rio Grande do Sul tem mais de 4 mil vagas de emprego distribuídas entre as cidades. Oportunidades do Rio Grande do Sul. Concursos públicos abrem mais de 400 vagas. Especial dia do... De pai para filho, tradições familiares atravessa gerações pelas páginas do Correio do Povo. Eleições em meia crise com os Estados Unidos. Plano de Lula cita 31 vezes termo saber soberania, né? Vamos ver mais, temos aí eleições também. Ricardo Salles é multado por propaganda eleitoral antecipada e ataque em posicionado a adversários. Eleições de partidos têm até dia 15 para registrarem candidaturas nos tribunais. Internacional, Inter volta ao Brasileirão pressionado contra líder Palmeiras. Botafogo faz golaço, mas Fluminense busca empate em clássico no Brasileirão. Curitiba bate lanterna Chapecoense e avança em primeira após a Copa do Mundo. Grêmio bate São Paulo aí de virada. Política, Moraes nega visitas a Jair Bolsonaro no Dia dos Pais. Tempo, sol predomina no estado neste domingo. Atentados marcam o primeiro dia do novo governo na Colômbia. Esportes, pai de Lionel Messi morre aos 68 anos de idade na Argentina. Irã condiciona aberturas de Hormuz e manda e mudanças de oportunidades nos Estados Unidos. Luiz Castro, meu Ju, foi isso que fiz ver e viram hoje. Grêmio vence São Paulo de virada e escapa do Z4.
Essas e outras informações você tem aí no Correio do Povo nesta manhã de domingo. É o Domingão Gaudério aí no... Você sempre tem as notícias e informações aí do Correio do Povo. Vamos mandando aquele abraço especial aí para todos os papais aí que estão sintonizados, ligados aqui na nossa programação. Um feliz e abençoado aí Dia dos Pais a todos, né? A todos aí que estão sempre sintonizados, ligados aqui na nossa programação. Muito obrigado aí pelo carinho, obrigado aí pela sintonia.

Chegando, né? Idade chega para todo mundo, né? Então, vamos chegando aí, trazendo a programação. Ele vai até as 10h30, 10h40 hoje, né? Até as 10h40, né? Então, vamos trazendo aí mais música aqui na nossa programação Fandangueira.

0: único ritmo realmente criado do Rio Grande do Sul. E vamos falar dessa música, que é uma música que está totalmente na moda, enche a sala nos fandangos e a gurizada também está pedindo. E para quem não sabe, é o primeiro bugio gravado na música gaúcha, né? Teve suas regravações, mas lá com os irmãos Bertucci, o fandango da Doralice começou desse jeito. Vamos abrir essa gaita, mano, velho, pra esse povo ver o ronco do bugio.
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São 10 horas 33 minutinhos, 10 com 33. Um abraço aí para Salente. Bom dia, bom dia. Obrigado aí pela companhia. 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Vamos trazendo mais música aí na sequência para fechar nossa programação. Para fechar nossa programação, vamos trazendo aí Adelar Bertucci para fechar o domingão. Vamos trazendo Adelar então, Loira Casada.

10 horas 41 minutinho, 10 com 41, vamos fechando aí o Domingo Gaudério, vai ficando aí no seu rádio, né? Vamos desejando a todos um bom domingo, um bom almoço, feliz dia dos pais e a todos, uma semana abençoada de trabalho. Voltamos aí no próximo domingo, né? Se Deus quiser, estaremos de volta aqui às 9 horas da manhã com muita música, informações, aí notícias, informações do Correio do Povo, dando tempo, né? Vamos aí deixando aquele abraço especial aí a todos os pais aí que estão nos acompanhando. Feliz e abençoado aí domingo a todos os papais. Fique com Deus e até domingo que vem. Nós estaremos de volta. E vamos deixando aí na sequência, né? Vamos deixando aí na sequência a música. O pessoal aí que tá nos acompanhando na sua casa, né? Então vamos deixando aí. Rancho onde eu me criei. Um forte abraço a todos. Fique com Deus. Até domingo que vem. Gaúchos e gaúchas de todas as querências. Um forte abraço. Tchau, tchau.

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0: muito obrigado. Felicidade nossa é de fazer muitos casamentos nos bailes e com certeza nesse lançamento. O nosso fotógrafo está pegando todos vocês aqui, né?
1: Esta poesia é uma homenagem às pessoas que encontram na vaidade espelhada a dor de uma vida vazia.

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0: Obrigado. Ficou chiquito.
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0: Obrigado, minha turma.
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0: rapaz.
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0: Quem gostou faz barulho aí.
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0: Seguimos.
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8º lugar de nossa parada de sucesso de hoje. Fique com ele!

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2: Isso é mais um sucesso do Natanzinho. Só falando de amor.

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1: 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E vem aí o quarto lugar de nossa parada semanal.

0: Murilo Huff, muito barulho, Fortaleza!
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3: Você está ouvindo as campeãs da semana. 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

0: Mário Fernandes, uma salva de palmas, galera.
1: 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Segunda música mais tocada em nossa programação. Segundo lugar.

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1: 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Primeiríssimo lugar.

0: Semana que vem, mais uma super parada de sucesso. Obrigado a todos e até lá!
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4: Vamos que o som não pode parar. Chegou mais um final de semana. Muito bom demais estar aqui com vocês, fazendo companhia no Caldeirão Musical. Durante duas horas, vamos tocar somente as melhores músicas no clima do seu final de semana. Danilo Reis tá na área agora, hein? Contigo duas horas só de músicas. Então dá um volume no seu dial, que já está começando mais uma super edição do Caldeirão Musical. Iniciando a primeira deste bloco com o som de Daryl Huck.
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Caldeirão Musical e as melhores músicas no seu final de semana bom demais. De Ferreiro, finalizando esta sequência com Lucas Carlos, Um Bom Motivo. Já já tem muito mais som pra vocês e fica ligado aí na programação, que daqui a pouco tem muito mais sucessos no seu final de semana bom demais. Segura aí! Depois do break, tem mais Caldeirão Musical pra você. 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Tem Atitude 67. Vem!

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Chris Merton, No Roots, finalizando em mais uma sequência de só músicas tops da programação do Caldeirão Musical. É isso mesmo, hein, pessoal? E é claro que você curte as melhores músicas durante 2 horas nessa programação maravilhosa aqui nesta emissora.

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1: Opa, de volta no Caldeirão. Kelvin Harris e Sam Smith. Are you drunk or not?

0: finalizando mais uma sequência com Lost Early Days e Paul Williams. Hello! Só musicão rolando aqui no seu final de semana bom demais. Ainda rolou o som de Felipe Araújo, Time Thiago, Rael e Calvin Harris com Sam Smith. Finalizando esta hora, pessoal, daqui a pouco eu volto com muito mais músicas, abrindo a nossa segunda hora aqui da nossa programação do Caldeirão. Segura aí!
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0: 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Opa, de volta. Abrindo mais uma hora aqui no seu espaço de comunicação. Este aqui é o Caldeirão Musical, que rola todo final de semana aqui na sua rádio preferida. É claro, durante duas horas, Danilo Reis está aqui, ó, fazendo companhia com vocês. E é claro, eu convido vocês para aumentar o volume do seu rádio para abrir mais uma hora musical aqui na programação com Ludmilla e Felipe Araújo. Clichê, dá um grauzinho no seu dial.
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De volta no seu caldeirão. Agora tem o som do Bruno Marrone, Surto de Amor. Bora lá então, vamos lá curtir as melhores músicas. É.

0: Martini, Vitinho, sou teu fã. É, as melhores músicas aqui no seu caldeirão musical no seu final de semana. Clima bom demais, hein? Curtimos os sons de David Funk, Bati Moura, Zé Neto e Cristiano. E iniciamos a primeira deste bloco com Bruno Marrone. Já já eu trago a nossa última sequência e também tem um bônus musical, hein? Segura aí. Tudo isso no nosso último bloco aí daqui a pouquinho, depois do nosso break, beleza?
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0: Opa, de volta no Caldeirão, trazendo a nossa última sequência de hoje com muita música, hein? Vamos lá, então, iniciando mais uma edição, é claro, do bônus musical, trazendo o som da Anitta, Poquito. Então dá um grauzinho no seu Dion. E agora tá começando o bônus musical.
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0: finalizando com esse grande clássico, com chave de ouro na programação do Caldeirão, o som do W, Rutley. É, as melhores músicas que você curte aqui no final de semana, bom demais, do seu Caldeirão Musical na sua rádio favorita, beleza? Curtimos também o som do Maneva com Rael, João Neto e Frederico com Léo Santana, Cláudia Leite, Saudade. Iniciamos a primeira com um bônus musical com o som da Anitta Pouquito. Pessoal, eu volto semana que vem com mais uma edição do Caldeirão Musical aqui nessa rádio maravilhosa, hein? Beleza? Até semana que vem, se Deus quiser. Valeu!
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Ao fundo você ouve Batatinha, mestre do samba de raiz lá da Bahia, reverenciando outro poeta, mestre, gênio do samba chamado Paulo César Batista Faria. Da cabeça, da voz, das mãos dessa figura serena, doce e gentil, saíram alguns dos mais belos versos, harmonias e melodias do samba. O cara também foi pioneiro na produção de álbuns musicais de valorização das velhas guardas. E hoje, já com o cabelo todo branco e algumas rugas no rosto, encarna a missão de lenda viva do samba de raiz. Senhoras e senhores, o programa de hoje é inteiramente dedicado às obras-primas de mestre Paulinho da Viola. Hoje

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1: Coisas do mundo, minha nega, dá o tom do programa de hoje. A Rádio Câmara e as emissoras parceiras estendem o tapete vermelho para uma hora de sambas e histórias de Paulinho da Viola. Eu sou José Carlos Oliveira e te convido a curtir a primeira sequência só com clássicos do mestre.

0: Primeira sequência de clássicos de Paulinho da Viola. Você acaba de ouvir Timoneiro, parceria dele com Hermínio Belo de Carvalho. Abrimos a sequência com Onde a Dor Não Tem Razão, de Paulinho e Elton Medeiros. Depois vieram Coração Leviano e Argumento, que ele compôs sozinho.
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0: Vamos a um breve histórico dos primeiros passos de Paulinho da Viola no samba.
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0: Paulo César Batista Faria veio ao mundo em 12 de novembro de 1942 em Botafogo, na Zona Sul Carioca. O bom gosto pela música foi cultivado dentro de casa. Seu pai, o violonista César Faria, foi integrante do lendário grupo de choro Época de Ouro. Que presente, hein? Desde moleque, Paulinho convivia com o mestre dos naipes de Pixinguinha, Jacó do Bandolim e Dilermando Reis. Mas Paulinho lembra que, em princípio, seu César Faria não queria que o filho se aventurasse na música, não.
3: Quando eu tinha 11 anos, meu pai, que gravava muito e gravou com muitos cantores, levava de vez em quando a gente, eu e meu irmão, para assistir uma gravação. A gente insistia, pô, leva a gente e tudo. Então, ele dizia assim, ó, quem não toca, carrega. Aí, saía com aquele violão pesado, mas a gente ia.

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1: O moleque começou a tocar violão aos 15 anos, inicialmente sozinho, depois com a ajuda do violonista Zé Maria, amigo da família. As primeiras composições surgiram no início dos anos 60, quando ele passou a frequentar a escola de samba União de Jacarepaguá. Porém, seu tio Oscar Bigode decidiu levá-lo para conhecer a Portela, onde era diretor de bateria. Sábia intuição do tio Oscar, Paulinho se apaixonou de cara pela azul e branco de Oswaldo Cruz. O primeiro samba que ele compôs na nova escola viraria clássico. Recado, parceria de Paulinho e Casquinha. Meu pai.

Paulinho logo se enturmou com a turma da velha guarda da Portela e achava absurdo que mestres do samba, conhecedores da raiz do ritmo mais popular do país, não tivessem espaço no mundo fonográfico. Veio daí a ideia de lançar um disco só com esses bambas. Foi assim que em 1970 nasceu o cultuado álbum Portela, Passado de Glória.

Aí está Mestre Monarco cantando Passado de Glória, dele mesmo, presente no álbum Portela, Passado de Glória, produzido por Paulinho da Viola em 1970. É um disco histórico, gente. Pela primeira vez, uma velha guarda do samba gravava um álbum. E foi assim, bebendo na fonte da raiz do ritmo, que Paulinho da Viola foi consolidando sua carreira entranhada no que há de mais tradicional no samba. Ele também participou de musicais históricos como Rosa de Ouro, dos anos 60, se apresentou no Históricos e Cartola, o bar que os mangueirenses Cartola e Dona Zica reuniam os bambas em memoráveis rodas de samba. Cultivou parcerias com os nomes mais importantes do samba e da MPB e vem ganhando homenagens de norte a sul do país. Uma delas, a gente mostrou um trechinho logo no início do programa. Mestre Batatinha, raiz do samba baiano, nomeando Paulinho ministro do samba.

Monarco, outro mestre do samba de raiz, também já compôs samba para agradecer a força que Paulinho da Viola sempre deu à velha guarda e para colocá-lo na galeria dos baluartes portelenses.

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1: E apesar de ainda não ter virado enredo de escola de samba, Paulinho da Viola teve um de seus clássicos, Foi um Rio que Passou em Minha Vida, referência do samba de enredo que deu a Portela o título de campeã do Carnaval Carioca de 2017. Quem nunca sentiu o corpo arrepiar ao ver esse rio passar? Isamir Trindade e outros 6 compositores.
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1: E a gente encerra a primeira parte do Papo de Samba com Paulinho da Viola demonstrando toda a sua paixão pela Águia Azul e Branca de Oswaldo Cruz.

0: mestre Paulinho da Viola e a paixão pela azul e branco de Oswaldo Cruz. Ao lado da velha guarda da Portela, ele cantou O Ideal é Competir, de Candeia e Casquinha. E com Zeca Pagodinho, Paulinho cantou o clássico Foi um Rio que Passou em Minha Vida. Paulinho da Viola desfila suas obras-primas no programa de hoje. A gente faz brevíssimo intervalo e volta já já com a poesia do samba e mais pérolas de Paulinho na voz dele e de outros intérpretes. É um instante só.
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0: Eu sou José Carlos Oliveira, ajustando a sintonia, os podcasts e a internet da Rádio Câmara e das emissoras parceiras, num programa inteiramente dedicado a mestre Paulinho da Viola. Já trouxemos um pouquinho da carreira dele, alguns de seus clássicos e a paixão pela Portela. Eu preparei agora uma sequência com canções mais suaves para a gente curtir a riqueza da interpretação de Paulinho e de duas de suas fãs, Marisa Monte e Tereza Cristina.
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0: Tereza Cristina mostra a voz afinadíssima em Para um Amor no Recife. Antes, Marisa Monte interpretou Para Ver as Meninas. Paulinho da Viola, autor de todas essas obras-primas, abriu a sequência cantando Sinal Fechado, também dele.
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0: Vem aí nosso momento de poesia.

Como você percebe aí, Paulinho da Viola está sempre presente no Samba da Minha Terra. Uma das nossas tradicionais vinhetas do quadro Poesia do Samba reencontra seu mestre. Quem ainda se lembra das aulas de literatura, conhece bem as figuras de linguagem e as funções da linguagem que são muito utilizadas pelos poetas. A obra que vocês vão ouvir se enquadra bem no que se chama de metalinguagem, ou mais especificamente, de metasamba, ou seja, a poesia usada para falar dela mesma. O samba usado para explicar como ele é feito, de onde vem, qual o processo criativo envolvido nessa história toda. Senhoras e senhores, a nossa poesia de hoje é o metasamba Quando Bate Uma Saudade, assinado por Paulinho, poeta da Viola.

0: Quando bate uma saudade de Paulinho, poeta da viola, é a nossa poesia do samba de hoje.
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0: Sente só o drama. O programa tá quase acabando e ainda tem um montão de clássicos de Mestre Paulinho pedindo passagem.
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0: É claro que seria impossível mostrar todas as preciosidades de Paulinho da Viola em um programa de uma hora. A gente faz o que pode. Curta aí a sequência saideira pra lá de especial.

0: A sequência saideira da nossa homenagem a Paulinho da Viola teve novos rumos de Rochinha e Orlando Porto, Reverso da Paixão e Peregrino, compostas e cantadas por Mestre Paulinho. Algumas das obras-primas de Paulo César Batista Faria, o Paulinho poeta da viola, desfilaram no programa de hoje, que teve trabalhos técnicos do sonoplasta Tony Ribeiro, a apresentação e pesquisa de José Carlos Oliveira. Se você quiser ouvir de novo essa e as edições anteriores, basta visitar a página da Rádio Câmara na internet e procurar por Samba da Minha Terra. O programa também está disponível em podcast. Ainda não acabou, não. Sobrou um tempinho para a gente desejar muito sol, verão, mar alto, mar grande. Título do samba que Paulinho da Viola compôs em parceria com Sérgio Natureza. Abração para todo mundo. Até a próxima.
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Fique ligado, porque vamos trazer para você um show de sucessos. As campeãs da semana traz para você 24º lugar.

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3: Vamos que o som não pode parar. Chegou mais um final de semana. Muito bom demais estar aqui com vocês, fazendo companhia no Caldeirão Musical. Durante 2 horas, vamos tocar somente as melhores músicas no clima do seu final de semana. Danilo Reis tá na área agora, hein? Contigo 2 horas só de músicas. Então dá um volume no seu dial, que já está começando mais uma super edição do Caldeirão Musical. Iniciando a primeira deste bloco com o som de Daddy Yankee.
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Caldeirão Musical e as melhores músicas no seu final de semana bom demais. De Ferreiro, finalizando esta sequência com Lucas Carlos, Um Bom Motivo. Já já tem muito mais som pra vocês e fica ligado aí na programação, que daqui a pouco tem muito mais sucessos no seu final de semana bom demais. Segura aí! Depois do break, tem mais Caldeirão Musical pra você!

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1: De volta no Caldeirão. Tem Atitude 67. Vem.

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Chelsea Merton, No Roots, finalizando em mais uma sequência de só músicas tops da programação do Caldeirão Musical. É isso mesmo, pessoal. E é claro que você curte as melhores músicas durante 2 horas nessa programação maravilhosa aqui nesta emissora.

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3: Opa, de volta no Caldeirão. Kelvin Harris e Sam Smith. Are you drunk enough?

0: finalizando mais uma sequência com Lost Early Days e Parillions. Hello! Só musicão rolando aqui no seu final de semana bom demais. Ainda rolou o som de Felipe Araújo, Time Thiago, Rael e Kelvin Harris com Sam Smith. Finalizando esta hora, pessoal, daqui a pouco eu volto com muito mais músicas, abrindo a nossa segunda hora aqui da nossa programação do Caldeirão. Segura aí!
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0: Opa, de volta, abrindo mais uma hora aqui no seu espaço de comunicação. Este aqui é o Caldeirão Musical, que rola todo final de semana aqui na sua rádio preferida. É claro, durante duas horas, Danilo Reis está aqui, ó, fazendo companhia com vocês. E é claro, eu convido vocês para aumentar o volume do seu rádio para abrir mais uma hora musical aqui na programação com Ludmilla e Felipe Araújo. Clichê, dá um grauzinho no seu dial.
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2: De volta no seu Caldeirão, agora tem o som do Bruno e Marrone, Surto de Amor. Bora lá então, vamos lá curtir as melhores músicas.

0: Martini Vitinho, sou teu fã. É, as melhores músicas aqui no seu caldeirão musical, no seu final de semana. Clima bom demais, hein? Curtimos o som de David Funk, Bati Moura, Zé Neto e Cristiano. E iniciamos a primeira deste bloco com Bruno Marrone. Já já eu trago a nossa última sequência e também tem um bônus musical, hein? Segura aí. Tudo isso no nosso último bloco aí daqui a pouquinho, depois do nosso break, beleza?
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0: Opa, de volta no Caldeirão, trazendo a nossa última sequência de hoje, com muita música, hein? Vamos lá, então, iniciando mais uma edição, é claro, do bônus musical, trazendo o som da Anitta, Poquito. Então dá um grauzinho no seu Dion, e agora tá começando o bônus musical.
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0: finalizando com esse grande clássico, com chave de ouro na programação do Caldeirão, o som do W, Root to Me. É, as melhores músicas que você curte aqui no final de semana, bom demais, do seu Caldeirão Musical na sua rádio favorita, beleza? Curtimos também um som do Maneva com Rael, João Neto e Frederico com Léo Santana, Cláudia Leite, Saudade. Iniciamos a primeira com um bônus musical com o som da Anitta Pouquito. Pessoal, eu volto semana que vem com mais uma edição do Caldeirão Musical aqui nessa rádio maravilhosa, hein? Beleza? Até semana que vem, se Deus quiser. Valeu!
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2: Vamos, que o som não pode parar. Chegou mais um final de semana. Muito bom demais estar aqui com vocês, fazendo companhia no Caldeirão Musical. Durante 2 horas, vamos tocar somente as melhores músicas no clima do seu final de semana. Danilo Reis está na área agora, hein? Contigo 2 horas só de músicas. Então dá um volume no seu dial, que já está começando mais uma super edição do Caldeirão Musical. Iniciando a primeira deste bloco com o som de Daddy Yankee.
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Caldeirão Musical e as melhores músicas no seu final de semana bom demais. De Ferreiro, finalizando esta sequência com Lucas Carlos, Um Bom Motivo. Já já tem muito mais som pra vocês e fica ligado aí na programação, que daqui a pouco tem muito mais sucessos no seu final de semana bom demais. Segura aí! Depois do break, tem mais Caldeirão Musical pra você!

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Nós tá chegando, nós tá voltando, é nós mesmo, aí é nós. É o programa Demar de Zanetti Mineirinho, nós voltou, né? É, nós voltou pra começar a partir de agora, tá bom? É, e nós tem muita moda boa, né? Nós já partou as modas, né? É, punhões, amora, tá no jeitinho? Umas modas jeitosas que nós aguardamos pra começar bem o programa de hoje, tá bom? Mas antes de começar a rodar as modas, né? Nós vai agradecer a Deus, que nem nós sempre temos dizido, né, gente? Agradecer a Deus, levantar os olhos pra riva, agradecer o Pai do Céu por mais um dia de vida, né? Mais um dia de saúde, né? É o resto das corre atrás, né? Vamos então? Obrigado, meu Deus, obrigado. E pra começar bem, olha que moda, rapaz. Ajude Deus a te ajudar. Que bonita moda, Zamora. Conhece ela? É Joel Marques. Ajude Deus a te ajudar. Pra começar bem o programa de hoje, né? Aí dispõe Nonô e Naná, uma casa de caboclo. É, aí o garçom com cerveja e cerveirinha. Pra vocês de presente dos Mió, tá bom? É, nós vai ali. É, nós vai ali no Estrada de Pipoca, nós volta, tá?

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2: Eu falei pra vocês que as modernas boa? Eu falei pra vocês, véi. Programa Ademar Desanetti Mineirinho, nós vai pros parceiros, mas já nós vai voltar, tá bom?
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2: Eita, nós aqui outra vez, olha nós aqui de volta, nós está hurtando, nós está aqui com vocês, vai. É nós mesmo, é o programa Ademar Desanetti Mineirinho, nós falou que nós ia voltar, nós foi, mas nós voltou, é nós, né Zamorda, nós não pode deixar essa cabocaiada, essas urvintaiada aqui, né, essa mata taiada tudinha, sozinho não, nós tem que voltar e trabalhar. Nós tava escutando essas modas, né, que modas jeitosas que nós escutou, né, essas modas que acabou de acabar, né, rapaz, faz bem parma do Carbira mesmo. É bom demais, é um trem absurdo de bom, uai. Ah, prontos, amor, né? Pode falar então. Mamãe, Tinoco e Tony, né? Os filhos do Tinoco, da dupla Tonico e Tinoco, vai cantar pra nós agora, uai. Né? E é bonita essa moda, né? Dessa amor, né? Aí depois é o dito viola, o Jaú, né? Sabor de rapadura. Ai, os amor, olha, rapadura, hein? Já pensou? Uma lasquinha de queijo e uma rapinha de rapadura. Rapaz de Deus, ah, bom demais. Aí depois Igrejinha da Serra também, com praião e prainha, viu? Tá bom? Pá, pra vocês tudinho que moram nas Minas Gerais, vai. Vocês que moram no estado de São Paulo também, vocês que moram aqui na região, aqui na cidade, na roça, no sítio, brigadão, tá? Não vale pedir ao macaco, depois nós moramos com vocês, vai.

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0: Maravilha, que esmolda, bom demais. Programa Ademar de Zanetti Mineirinho, nós vai pros patrocinador, mas já já nós tá voltando, uai.
1: Sete horas e 25 minutos.

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1: Olha, nós aqui de volta, nós tá voltando, nós tá aqui outra vez, nós tá aqui com vocês. É o programa Demar de Zanetti Mineirinho, nós tá por acá. Nós tá no pé do eito, né? Nós tá na lida, né, Zamburda? É, nós tá na lida. É, nós é dois caboclinhos trabalhadores, né? Vocês que tá trabalhando também, bom trabalho pra vocês aí, né? Vocês que tá de folga, tá de férias, bom descanso. Vocês tá na academia, tá escutando nós? Obrigado. Tá na bicicleta, dando umas pedaladas? É bom demais, né, Zamburda? Tem que cuidar da saúde, né? Senão o bicho pega, não é mesmo? É, tô falando, tá no automóvel dando umas voltas, né? Às vezes o caboclo tá, sai na cidade, Zamburda. Este dia o Carpira falou pra ele, Demar de Deus, eu gosto de pegar meu automóvel, dar umas vorticas na cidade e escutar o programa. É bom demais, né? Vai escutando aquelas modas jeitosas. Gente, vamos rodar moda, Zamburda, nós estamos em enrolamento danado, hein? Olha, olha, o tempo tá passando aí. Hã? Olha os patacão de vocês, eles. O horário tá passando, falta um tantinho pra daqui a pouquinho. Agora, Zamora, já? Olha, trio parada dura, rapaz. Me mata de uma vez. Aí diz, coisa meu, velho pai, né? Com o Léo Canhoto Dino Santos e o Negrinho Parafuso, né? Com o Tião Carreiro e Pardim. Só moda de primeira, que esdrupona que vai passar pra, por aqui agora, hein? Vocês que tá nos Goiás, nas Bahia, obrigado, gente. Nós agradecemos todo mundo, tá bom assim? É, não vem cacar o pé pra lá, depois nós apruma de volta, uai.

0: Kiss Felicidade, né? Escuta umas mãos da dança, é bom demais, né, Zamora? É o programa Ademar de Zanetti Mineirinho, nós vai pros parceiros, mas já já nós tá voltando, tá bom?
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0: Gente, nós está voltando, gente, nós está por acá, nós está voltando, nós está chegando. É o programa Ademar de Zanetti Mineirinho, nós está aqui dentro da sede da nossa rádio, né? Nós está trabalhando aqui, está irradiando, e os parceiros estão esparramando nós nesse Brasil afora, nos estrangeiros, na Europa, para todo lado, né, gente? Obrigado a vocês, os parceiros, viu? Nós agradecemos, os agricultores também, né? É, os programadores, sem os licutores, sem os programadores dessas radiaiadas aí, não roda o programa de nós não, né, Zamora? Né, os parceiros também, brigadão, gente, vamos rodar mais moda, vamos, Zamora, descoisa esse trem aí, ó, tá coisando aí, descoisa ele aí, dá uma ajeitada aí, garniza esse trem pra nós, vocês precisam ver como que é o trabalho nosso aqui, né, gente, é uma bagunça danada, né, papelzinho pra todo lado, bietinho, né, aí as trecas, às vezes dá uns problemas nas trecas do computador aqui, né. É só os amor pra ajeitar esse trem aqui, né? Vamos, pronto, os amor, então? Roberto Merlin, rapaz. Olha, essa, rapaz. Roberto Merlin. Essa paixão me mata. A esposa é o João Ricardo Cristiano, né? A grande fortuna. E aquela parede, rapaz. Mococa e Paraíso. Aquela parede. Ei, rapaz, hein? É, tem história essa parede aí, né? Vamos lá, então. Obrigado, você está no Sergipe também. Tá nas Paraíba, tá nos Pernambuco, pra todo lado, gente. É norte, sul, norte, nordeste, sudeste, sul, é o leste, pra todo lado, os pessoal escutando nós. Gente, não vai, quem não vai fazer, Zamora? Não vai capar o gato, se pôr nós horta, né?

0: bom demais, é bom demais escutar umas modas dessas, né? Essas modas que acabou de acabar, né? Programa Demar de Zanetti Mineirinho, nós vai pra colaborador nosso, né? É, depois nós vamos voltar com vocês, tá bom?
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0: Nós está chegando, nós está voltando, é nós mesmo, é nós, é o programa Demar Zanetti Mineirinho, nós está por cá. É, nós falou que nós ia, nós foi, mas nós falou que nós ia voltar, né, Zamor? Ah, nós foi capar o gato ali, pentear o macaco, nós já fez de tudo agora, né? Mas nós voltou, e nós está comendo um trem também, né, Zamor? É uma lasquinha de queijo, um biscoito de porvir, é o café, o Zamor, rapaz, o Zamor preveu as águas, né? Fez um cafezinho delicioso, rapaz, agora nós está cá. Eu tava com as barrigas nas cacundas, mas agora não, agora já tá. É, agora dá pra nós trabalhar, né, amor? Nós tá com a pança cheia, né? Ah, é bom demais, né, gente? Vamos trabalhar, amor? Vamos trabalhar, rapaz de Deus. Senão o patrão não paga nós, hein? É? Vamos mandar os pessoal que tá lá nas, lá pras bandas lá do Sul, né? Santa Catarina, Paraná, Rio Grande do Sul. Obrigado a todo mundo, viu, gente? Né, gente? Né? Obrigado a vocês todo mundo, viu? É, eu tô falando. Vamos rodar moda, gente? Já tá no jeito? Tá no jeitinho? Tá? Hã? Olha, rapaz, eu vou rodar umas modas agora, olha. Vocês assuntam a letra, viu? E antes, né? Eu vou dar uma dica pra vocês. E antes, vocês assuntam as letras, né? Eles levem eles pra cantar. Olha quem? Renato e Peninha, rapaz de Deus. Cabelo, hein, amor? Você põe o cabelo, né? Então, vai ser agora, né? Amigos de bar, rapaz. Olha, Renato e Peninha. A dança do Catirda também, com as irmãs Garvão. Essas mulheres cantam barbaridade também, né? Aí depois, 1900 e antigamente, Lorenzo Lorival. Ei, essa é das minhas, viu? Aquelas épocas do bigode, né? É, valia. É o filho do bigode que valia, né, amor? Aquelas épocas, né? Gente, obrigado você, estudinho. Obrigado você estar nas Bahia também, no Ceará. Nós guardamos, viu? Tá bom? Nós vai ali, né, amor? Nós vai ali. É, na Valística Mura já tá ficando estribos, depois nós volta com vocês, vai.

bom demais as modas, né? Ei, programa Demar de Zanetti Mineirinho, vai pros patrocinadores. Já já nós tá voltando, uai. Eita, nós aqui outra vez, olha, nós aqui de volta, nós está abordando, é nós mesmo, ué. É o programa Demar Zanetti Mineirinho, nós está por cá. Ô Zambor, que esmodo que acabou de acabar, né, Zambor? Bem que nós falou, né? Rapaz, olha, quando o caboclo falou pra eu, né? Água, desce a água dos olhos do caboclo, tem que passar os olhos na manga da camisa mesmo, viu? É de lavar os olhos de dentro pra fora, eu tô falando pra vocês, ué. É bom demais, né, Zambor? É bom demais. Zambor, tira o pé do chão. Tá garnizado aí? Vamos rodar então? Olha, o fio marvado, rapaz. Poema com Ivan Diniz agora. A esposa ladrão de mulher com Verveirinha. E a minha mensagem com Daniel e o Dino Franco, rapaz. Olha, vai pro seu estudinho, né? Seu estudinho que também tá nos Rio Grande do Norte também, nos Rio de Janeiro. Tá aqui na cidade também, nos arrebardes aí, na sua roça, na fazenda. Obrigado, viu? Tá bom? Mas vai no pé e volta no outro, viu?

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0: absurdo de bom. Oi, essas modas. É o programa Demar de Zanetti, o Mineirinho vai pros patrocinadores. Já, já, nós está voltando, tá bom?
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1: Oito horas e 15 minutos.
2: Que maravilha, que moda que acabou de acabar, né, amor? Oh, que trem absurdo de bom, né? É o programa Demar de Zanetti, Mineirinho, nós voltou, é, pra trabalhar mais um cadinho aqui com vocês, véi. É nós mesmo, né? Nós temos um cadinho de moda aqui, né, amor? Rapaz, olha, tem uns trem absurdo de bom, né? É os pessoal que vai mandar pra vocês tudinho, que tá trabalhando, tá de folga, tá de férias, né? Mas tá escutando nós, né? E agora, Zamora, mas agora, Zamora, esse bloco aqui, Zamora, vai mandar os pessoal que tá nas festas, né? Os apaixonados, né? Os apaixonados aí das festas de peão, as cavargadas, as festas sertanejas, né? Vai mandar pra vocês tudinho, viu? É, eles pedem pra nós rodar, nós temos que fazer um bloco especialmente pra eles, né, Zamora?

0: Que maravilha de moda que acabou de acabar, né? Bom demais. É o programa Demar da Zanetti Mineirinho. Já vai pros colaboradores, mas nós volta já, viu?
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0: Eita, nós aqui outra vez, olha nós aqui de volta, nós tá voltando, nós tá aqui com vocês, vai. É nós mesmo, é o programa Demar Zanetti Mineirinho, nós tá por acá. Ô Zamora, verdade Zamora, é verdade mesmo, é, tá mentindo não Zamora. Ai, ai, não. Então nós vamos fazer o quê? Nós tem que terminar o programa, né gente? Mas nós vai deixar três modas de presente dos melhor, rapaz. Rapaz, que moda, hein Zamora? Que nós apartou agora, nós vai escutar agora com vocês, com essas ouvintaiadas. Mas vocês continuam aí, gente. Escuta a programação da nossa rádio, né? Tem programação boa pela frente, viu? Tô falando pra vocês, qualquer hora nós vai voltar com vocês, vai. Né? Olha, a primeira moda nós vai deixar, ó. Pai, o nome da moda é Pai. Ponteu e ponteado, rapaz. Que moda bonita, Zamora. Pai. Aí depois o Cardeirão Véi. É a Eliane Camargo. É, Cardeirão Véi, Eliane Camargo. Aí depois sonho realizado, né? É os dois mineiros. Ei, rapaz, que moda, né, Zamora? Pra vocês, tudinho de presente, tá bom? Dos mió. Vai ficar pra vocês, mas qualquer hora ela vai voltar, tá bom? Tchau, tchau. Fica com Deus, que Deus ilumine nós tudo, tá bom?

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